0: Venga, Armand, joder, ¿qué es Batman, hijo de...?
1: Nivelazo de las concursantes,
2: ¿eh? Muy bueno.
0: Ahora solo lo puede estropear Francino, eso pero sí. Para eso ha cogido un seguro de vida.
1: Bueno, espérate, tampoco lo digas así de claro. Venga, va.
0: Venga.
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